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0: Boa noite, são 2 horas. 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

0: Boa noite, são 3 horas. 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

0: Bom dia, são 5 horas. 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

0: Bom dia, são 6 horas.
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0: Bom dia, são 7 horas.
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0: Bom dia, são 8 horas.
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0: Ora, muito bom dia, passam 5 minutinhos das 8. Meu nome é Milene Proença e cá estou para mais uma manhã a fazer-lhe companhia. Hoje, sexta-feira, chegamos ao finalzinho da semana, por isso nada melhor do que passar amanhã nesse lado a fazer-nos companhia e ouvir-nos em 97.0 ou através do nosso site em www.radio-covilha.pt. Como eu disse, vou estar por aqui durante a manhã, até às 12 estou deste lado, mas vamos começar esta sexta-feira a olhar para as temperaturas segundo isto Instituto Português do Mar e da Atmosfera. Para Castelo Branco vão estar 34 graus de máxima e 18 graus de mínima. Para a Covilhã, 33 graus de máxima e 16 graus de mínima. Para o Fundão, 33 graus de máxima e 17 graus de mínima, assim como Penamacores. Para Belmonte, 31 graus de máxima e 16 graus de mínima. Para as Penhas da Saúde, 23 graus de máxima e 15 graus de mínima. E para a Guarda, 27 graus de máxima e 18 graus de mínima. São estas as temperaturas para esta sexta-feira. Vai ser um dia bom, vai ser um dia de calor pela frente, apesar das poeiras em suspensão. Portanto, para encerrarmos esta semana também da melhor maneira, com as temperaturas lá em cima, mesmo à porta do fim de semana. Ora, e vamos à música. Começamos em grande com a música portuguesa e com os Delfins. Um só céu aqui a tocar na sua rádio. Tenha uma ótima sexta-feira, uma excelente manhã na companhia da Rádio Clube da Covilhã.

0: Bom dia, são 9 horas.
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Bom dia, são 10 horas. 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Natural da Boidobra, no Conselho da Covilhã, Ruth Machado continua a afirmar-se na natação adaptada nacional. A jovem atleta, de 22 anos, foi novamente distinguida pela Câmara Municipal de Coimbra com o Diploma de Mérito Desportivo, reconhecimento atribuído pelos resultados alcançados ao serviço da Associação Olhar 21, onde compete federada e onde se sagrou campeã em diversas disciplinas. O Beira Laboratório Artístico apresenta mais um concerto da temporada de 2026, desta vez com o conceituado maestro covilhanense Bruno Borralhinho, que dirige a obra Titã, interpretada pelo Ensemble Orquestral da Beira Interior. É no próximo dia 29 de maio, às 21h30, no Teatro Municipal da Covilhã. O Hub Criativo Têxtil Portas do Sol, na Covilhã, vai dinamizar um conjunto de oficinas de formação na área do têxtil, com início a 30 de maio e prolongamento ao longo do ano, destinadas a jovens e adultos a partir dos 16 anos. A Associação Humanitária dos Bombeiros Voluntários do Fundão assinou um protocolo com a Junta de Freguesia de Silvares para a criação de um ponto de recolha de equipamentos elétricos, pilhas, baterias e lâmpadas usados naquela freguesia no âmbito do projeto Eletrão.

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0: Bom dia, são 11 horas.
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1: Bom dia, são 12 horas. 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Natural da Boidobra, no Conselho da Covilhã, Ruth Machado continua a afirmar-se na natação adaptada nacional. A jovem atleta de 22 anos foi novamente distinguida pela Câmara Municipal de Coimbra com o Diploma de Mérito Desportivo, reconhecimento atribuído pelos resultados alcançados ao serviço da Associação Olhar 21, onde compete federada. Esta é já a segunda distinção consecutiva atribuída pela autarquia coimbrã, depois de ter recebido o diploma em 2025, relativo aos resultados desportivos de 2024, Ruth voltou este ano a subir ao palco da Gala Municipal para receber novo reconhecimento, desta vez pela época desportiva de 2025. Federada desde novembro de 2023 pela Associação Olhar 21, em Coimbra, Ruth Machado compete na classe S11, destinada a atletas com cegueira total. Em pouco mais de 2 anos de competição, o percurso já soma títulos expressivos. Foi campeã nacional de inverno e verão no ano passado, campeã nacional de inverno e verão em 2024 e voltou a conquistar o título nacional de inverno em 2026, acumulando ainda recordes nacionais. A nadadora participa em várias disciplinas, entre elas os 50 metros livres, 50 metros bruços, a sua prova principal, 100 metros livres, 100 metros costas e 50 costas, embora nem todas integrem os campeonatos nacionais da sua classe. O acaso que levou à competição. Apesar de apenas se ter federado já à idade adulta, a ligação à água começou cedo. Natural da Boidobra, onde frequentou a pré-escola, Ruth estudou depois na escola de São Domingos até ao 9º ano, seguindo mais tarde para a escola Quinta das Palmeiras. Paralelamente, teve também formação musical no conservatório, onde estudou piano. Foi apenas após a entrada na universidade, em Coimbra, em 2022, que a natação competitiva surgiu de forma inesperada. Atualmente estudante de administração pública e privada na Faculdade de Direito, Ruth já praticava natação recreativa na Covilhã, mas procurava uma atividade que a motivasse mais.
2: Não aconteceu, foi o meu treinador que me... Eu fui para Coimbra em 2022, entrei no curso em setembro de 2022 e percebi que efetivamente eu já nadava aqui na Covilhã, nadava, ia ao Hotel Dona Maria fazer umas aulas durante uns 4 anos, mais ou menos, talvez menos, não tenho a certeza. Mas sempre gostei muito de nadar, sempre gostei muito de estar na água, mesmo desde pequenino. Eu aprendi a nadar para aí com uns 5 anos. 4, talvez, mas na altura eu sentia que tinha que fazer alguma coisa e experimentei o ginásio assim durante uns 6 meses, mas aquilo não era para mim. Eu pensei, então por que não tentar a natação? Já tinha ouvido falar da piscina em Coimbra, então em setembro, outubro mais ou menos, fui lá ver para nadar livre. Ou seja, sozinha, sem
1: é regime livre, só para nadar.
2: É, íamos com o meu treinador, viu-me lá, o meu treinador atual, viu-me lá. E meio que foi ter comigo no final da minha primeira vez que lá fui. E ele disse, mas não queres jantar daqui, não sei o quê. Vem só experimentar. Pronto, eu fui experimentar e um mês depois estava federada. Foi assim muito... mas vá, federa-te que fiz a prova. E eu, ai, está bem, pode ser.
1: E depois foi à primeira e gostou?
2: Fui à primeira, achei piada aquilo e continuei.
1: Hoje, Ruth não esquece o papel decisivo do treinador, Lírio Branco, a quem faz questão de reconhecer todo o mérito.
2: É uma excelente pessoa. E ele... A minha equipa é constituída por mais... pessoas com vários tipos de deficiência e ele tem um talento sobrenatural para lidar até com síndromes e deficiências muito complicadas que nós apanhamos lá e que muitas vezes uma pessoa encontra-os e pensamos, meu Deus, ele nunca vai conseguir competir ou ele nunca vai conseguir nadar, porque realmente alguns têm muitas dificuldades por exemplo, a concentrarem-se ou algo assim, e ele tem mesmo um talento para lidar com...
1: Embora represente Coimbra nas competições, Ruth não esquece as origens e o orgulho na terra que a viu nascer. Além de levar o nome da Covilhã, leve principalmente

2026, desta vez com o conceituado maestro covilhanense Bruno Borralhinho, que dirige a obra Titã, interpretada pelo Ensemble Orquestral da Beira Interiores. É no próximo dia 29 de maio, às 21h30, no Teatro Municipal da Covilhã. O programa propõe um desafio monumental, a interpretação da Sinfonia número 1 de Gustav Mahler, no arranjo de Klaus Simon, conhecida como Titã. Esta obra é uma das mais ambiciosas e revolucionárias do repertório sinfónico, marcando a audaciosa afirmação do jovem Mahler e explorando a transição da natureza para a tragédia humana. O concerto contará com a direção musical de Bruno Borralhinho, recentemente nomeado diretor musical e maestro titular de um teatro e orquestra na Alemanha. Natural da Covilhã, o maestro torna-se o primeiro português a assumir simultaneamente a direção musical de um teatro e o cargo de maestro titular de uma orquestra alemã, um feito histórico que reforça a projeção internacional da música clássica portuguesa. O Beira, laboratório artístico, afirma-se como um polo de criação, formação e circulação artística na Beira Interior, contribuindo para a valorização cultural da região e para a projeção de uma nova geração de músicos portugueses. No centro deste projeto está o Ensemble Orquestral da Beira Interior, composto por 18 músicos entre os 18 e os 27 anos, selecionados através de exigentes audições bienais. Mais do que uma orquestra juvenil, o ensemble posiciona-se como um espaço de excelência artística e profissionalização. Além de preservar a tradição, o Ensemble Orquestral da Beira Interior assume-se também como um motor de criação contemporânea, promovendo estreias encomendadas a compositores como Carlos Azevedo, Luís Tinoco, Luís Cipriano, Vasco Mendonça, Pedro Lima, Carlos Caires e Sara Rossi, além de colaborar com solistas e maestros de renome, entre os quais António Rosado, Filipe Quaresma, João Barradas, Pedro Neves e Peter Rundel. O Ensemble colaborou também com o Opera Fest e o Remix Ensemble da Casa da Música. Digo-lhe ainda que o Hub Criativo Portas do Sol, na Covilhã, vai dinamizar um conjunto de oficinas de formação na área têxtil, com início a 30 de maio e prolongamento ao longo do ano, destinadas a jovens adultos a partir dos 16 anos. As sessões decorrem aos sábados, entre as 15 e as 17, e abordam temas como pequenos arranjos de costura à mão, utilização de máquinas de costura e iniciação à modelagem. A participação é gratuita, mas requer inscrição obrigatória, estando as vagas limitadas a 10 formandos por oficina. O primeiro módulo, Pequenos Arranjos, será orientado por Luísa Matos e pretende introduzir noções básicas de costura manual, com sessões marcadas para 30 de maio e 20 de junho. No final, os participantes irão criar um fantoche de mão. Segue-se o curso Pano para Mangas, dedicado à aprendizagem da máquina de costura, também orientado por Luísa Matos, com sessões agendadas para setembro, outubro, novembro e dezembro. Os formandos irão desenvolver competências desde a operação da máquina até à criação de pequenos projetos, culminando na confecção de uma t-shirt modelada. Em paralelo, decorrerá o curso de modelagem Quem Não Risca, Não Petisca, orientado por Paula Oliveira, que irá abordar a construção de moldes base e exercícios práticos de desenvolvimento de vestuário. As sessões realizam-se entre setembro e novembro. Os participantes deverão levar máquina de costura própria, sendo possível o empréstimo pelo Hub em casos necessários. Para mais informações ou inscrições, devem contactar a Câmara Municipal de Covilhã. A terminar, digo-lhe que a Associação Humanitária dos Bombeiros Voluntários do Fundão assinou um protocolo com a Junta de Freguesia de Silvares para a criação de um ponto de recolha de equipamentos elétricos, pilhas, baterias e lâmpadas usadas naquela freguesia no âmbito do projeto Quartel Eletrão. Com esta adesão, Silvares junta-se ao conjunto de freguesias parceiras da iniciativa, entre as quais a União de Freguesias do Fundão, Aldeia de Joanes, Aldeia Nova do Cabo, Valverde e Donas, Alcongosto,
Costa, Enxames, Fatela, Perviseu, Castelejo, Alcaria e Capinha. Dizer que o Quartel Eletrão é uma iniciativa promovida pelo Eletrão que visa envolver os bombeiros voluntários na sensibilização da população para a reciclagem de resíduos elétricos e eletrónicos, pilhas e baterias, promovendo simultaneamente a proteção ambiental e o apoio às corporações

através de incentivos atribuídos por cada tonelada recolhida. Segundo a Associação do Fundão, o quartel daquela cidade destacou-se em 2025, pelo segundo ano consecutivo, como o mais relevante da região interior, que abrange os distritos de Castelo Branco, Guarda e Porto Alegre, ao ultrapassar as 43 toneladas de equipamentos recolhidos. É o ponto final das notícias. Eu desejo-lhe a continuação de excelente dia.

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0: Boa tarde, são 13 horas.
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0: Boa tarde, são 14 horas.
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0: Boa tarde, são 15 horas.
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2: Síntese informativa na Rádio Covilhã. Natural da Boa Dobra, no Conselho da Covilhã, Ruth Machado continua a afirmar-se na natação adaptada nacional. A jovem atleta, de 22 anos, foi novamente distinguida pela Câmara Municipal de Coimbra com o Diploma de Mérito Desportivo, reconhecimento atribuído pelos resultados alcançados ao serviço da Associação Olhar 21, onde compete federada e onde se sagrou campeã em diversas disciplinas. O Beira Laboratório Artístico apresenta mais um concerto da temporada de 2026, desta vez com o conceituado maestro covilhanense Bruno Borralhinho, que dirige a obra Titã, interpretada pelo Ensemble Orquestral da Beira Interior. É no próximo dia 29 de maio, às 21h30, no Teatro Municipal da Covilhã. O Hub Criativo Têxtil Portas do Sol, na Covilhã, vai dinamizar um conjunto de oficinas de formação na área do têxtil, com início a 30 de maio e prolongamento ao longo do ano, destinadas a jovens e adultos a partir dos 16 anos. A Associação Humanitária dos Bombeiros Voluntários do Fundão assinou um protocolo com a Junta de Freguesia de Silvares para a criação de um ponto de recolha de equipamentos elétricos, pilhas, baterias e lâmpadas usados naquela freguesia no âmbito do projeto Eletral.

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0: Boa tarde, são 16 horas.
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1: Boa tarde, são 18 horas.
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2: 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Natural da Boidobra, no concelho da Covilhã, Ruth Machado continua a afirmar-se na natação adaptada nacional. A jovem atleta de 22 anos foi novamente distinguida pela Câmara Municipal de Coimbra com o Diploma de Mérito Desportivo, reconhecimento atribuído pelos resultados alcançados ao serviço da Associação Olhar 21, onde compete federada. Esta é já a segunda distinção consecutiva atribuída pela autarquia coimbrã, depois de ter recebido o diploma em 2025, relativo aos resultados desportivos de 2024, Ruth voltou este ano a subir ao palco da Gala Municipal para receber novo reconhecimento, desta vez pela época desportiva de 2025. Federada desde novembro de 2023 pela Associação Olhar 21, em Coimbra, Ruth Machado compete na classe S11, destinada a atletas com cegueira total. Em pouco mais de 2 anos de competição, o percurso já soma títulos expressivos. Foi campeã nacional de inverno e verão no ano passado, campeã nacional de inverno e verão em 2024 e voltou a conquistar o título nacional de inverno em 2026, acumulando ainda recordes nacionais. A nadadora participa em várias disciplinas, entre elas os 50 metros livres, 50 metros bruços, a sua prova principal, 100 metros livres, 100 metros costas e 50 costas, embora nem todas integrem os campeonatos nacionais da sua classe. O acaso que levou à competição. Apesar de apenas se ter federado já à idade adulta, a ligação à água começou cedo. Natural da Boidobra, onde frequentou a pré-escola, Ruth estudou depois na escola de São Domingos até ao 9º ano, seguindo mais tarde para a escola Quinta das Palmeiras. Paralelamente, teve também formação musical no conservatório, onde estudou piano. Foi apenas após a entrada na universidade, em Coimbra, em 2022, que a natação competitiva surgiu de forma inesperada. Atualmente estudante de administração pública e privada na Faculdade de Direito, Ruth já praticava natação recreativa na Covilhã, mas procurava uma atividade que a motivasse mais.
3: Não aconteceu, foi o meu treinador que me... Eu fui para Coimbra em 2022, entrei no curso em setembro de 2022 e percebi que efetivamente eu já nadava aqui na Covilhã, nadava, ia ao Hotel Dona Maria fazer umas aulas durante uns 4 anos, mais ou menos, talvez menos, não tenho a certeza. Mas sempre gostei muito de nadar, sempre gostei muito de estar na água, mesmo desde pequenino. Eu aprendi a nadar para aí com uns 5 anos. 4, talvez, mas na altura eu sentia que tinha que fazer alguma coisa e experimentei o ginásio assim durante uns 6 meses, mas aquilo não era para mim. Eu pensei, então por que não tentar a natação? Já tinha ouvido falar da piscina em Coimbra, então em setembro, outubro mais ou menos, fui lá ver para nadar livre. Ou seja, sozinha, sem
2: é regime livre, só para nadar.
3: É, íamos com o meu treinador, viu-me lá, o meu treinador atual, viu-me lá, e meio que foi ter comigo no final da minha primeira vez que lá fui, e ele disse, mas não queres jantar daqui, não sei o quê, vem só experimentar. Pronto, eu fui experimentar e um mês depois estava federada. Foi assim muito... mas vá, federa-te que fiz a prova. E eu, ai, está bem, pode ser.
2: E depois foi à primeira e gostou?
3: Fui à primeira, achei piada aquilo e continuei.
2: Hoje, Ruth não esquece o papel decisivo do treinador, Lírio Branco, a quem faz questão de reconhecer todo o mérito.
3: É uma excelente pessoa. E ele... A minha equipa é constituída por mais... pessoas com vários tipos de deficiência e ele tem um talento sobrenatural para lidar até com porque há síndromes e deficiências muito complicadas que nós apanhamos lá e que muitas vezes uma pessoa encontra-os e pensamos, meu Deus, ele nunca vai conseguir competir ou ele nunca vai conseguir nadar, realmente tem muita alguns têm muitas dificuldades, por exemplo, a concentrarem-se ou algo assim, e ele tem mesmo um talento para lidar com...
2: Embora represente Coimbra nas competições, Ruth não esquece as origens e o orgulho na terra que a viu nascer. Além de levar o nome da Covilhã, leve principalmente o nome da Boidobra, faz questão de afirmar. Com títulos nacionais consecutivos, recordes e reconhecimento institucional, Ruth Machado continua a consolidar um percurso de excelência, levando assim o nome da Boidobra, da Covilhã e da natação adaptada cada vez mais longe. O Beira Laboratório Artístico apresenta mais um concerto da temporada 2026, desta vez com o conceituado maestro covilhanense Bruno Borralhinho, que dirige a obra Titã, interpretada pelo Ensemble Orquestral da Beira Interiores. É no próximo dia 29 de maio, às 21h30, no Teatro Municipal da Covilhã. O programa propõe um desafio monumental, a interpretação da Sinfonia número 1 de Gustav Mahler, no arranjo de Klaus Simon, conhecida como Titã. Esta obra é uma das mais ambiciosas e revolucionárias do repertório sinfónico, marcando a audaciosa afirmação do jovem Mahler e explorando a transição da natureza para a tragédia humana. O concerto contará com a direção musical de Bruno Borralhinho, recentemente nomeado diretor musical e maestro titular de um teatro e orquestra na Alemanha. Natural da Covilhã, o maestro torna-se o primeiro português a assumir simultaneamente a direção musical de um teatro e o cargo de maestro titular de uma orquestra alemã, um feito histórico que reforça a projeção internacional da música clássica portuguesa. O Beira Laboratório Artístico afirma-se como um polo de criação, formação e circulação artística na Beira Interior, contribuindo para a valorização cultural da região e para a projeção de uma nova geração de músicos portugueses. No centro deste projeto está o Ensemble Orquestral da Beira Interior, composto por 18 músicos entre os 18 e os 27 anos, selecionados através de exigentes audições bienais. Mais do que uma orquestra juvenil, o ensemble posiciona-se como um espaço de excelência artística e profissionalização. Além de preservar a tradição, o Ensemble Orquestral da Beira Interior assume-se também como um motor de criação contemporânea, promovendo estreias encomendadas a compositores como Carlos Azevedo, Luís Tinoco, Luís Cipriano, Vasco Mendonça, Pedro Lima, Carlos Caires e Sara Rossi, além de colaborar com solistas e maestros de renome, entre os quais António Rosado, Filipe Quaresma, João Barradas, Pedro Neves e Peter Rundel. O ensemble colaborou também com o Opera Fest e o Remix Ensemble da Casa da Música. Digo-lhe ainda que o Hub Criativo Portas do Sol, na Covilhã, vai dinamizar um conjunto de oficinas de formação na área têxtil, com início a 30 de maio e prolongamento ao longo do ano, destinadas a jovens adultos a partir dos 16 anos. As sessões decorrem aos sábados, entre as 15 e as 17, e abordam temas como pequenos arranjos de costura à mão, utilização de máquinas de costura e iniciação à modelagem. A participação é gratuita, mas requer inscrição obrigatória, estando as vagas limitadas a 10 formandos por oficina. O primeiro módulo, Pequenos Arranjos, será orientado por Luísa Matos e pretende introduzir noções básicas de costura manual, com sessões marcadas para 30 de maio e 20 de junho. No final, os participantes irão criar um fantoche de mão. Segue-se o curso Pano para Mangas, dedicado à aprendizagem da máquina de costura, também orientado por Luísa Matos, com sessões agendadas

contratado por Paula Oliveira, que irá abordar a construção de moldes base e exercícios práticos de desenvolvimento de vestuário. As sessões realizam-se entre setembro e novembro. Os participantes deverão levar máquina de costura própria, sendo possível o empréstimo pelo Hub em casos necessários. Para mais informações ou inscrições, devem contactar a Câmara Municipal de Covilhã. A terminar, digo-lhe que a Associação Humanitária dos Bombeiros Voluntários do Fundão assinou um protocolo com a Junta de Freguesia de Silvares para a criação de um ponto de recolha de equipamentos elétricos, pilhas, baterias e lâmpadas usadas naquela freguesia no âmbito do projeto Quartel Eletrão. Com esta adesão, Silvares junta-se ao conjunto de freguesias parceiras da iniciativa, entre as quais a União de Freguesias do Fundão, Aldeia de Joanes, Aldeia Nova do Cabo, Valverde e Donas, ao Congosto, Enxames, Fatela, Perviseu, Castelejo, Alcaria e Capinha. Dizer que o Quartel Eletrão é uma iniciativa promovida pelo Eletrão que visa envolver os bombeiros voluntários na sensibilização da população para a reciclagem de resíduos elétricos e eletrónicos, pilhas e baterias, promovendo simultaneamente a proteção ambiental e o apoio às corporações através de incentivos atribuídos por cada tonelada recolhida. Segundo a Associação do Fundão, o quartel daquela cidade destacou-se em 2025 pelo segundo ano consecutivo como o mais relevante da região interior, que abrange os distritos de Castelo Branco, Guarda e Porto Alegre, ao ultrapassar as 43 toneladas de equipamentos recolhidos. É o ponto final das notícias. Eu desejo-lhe a continuação de excelente dia.

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0: Boa tarde, são 19 horas.
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0: Boa noite, são 20 horas.
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0: Boa noite, são 21 horas.
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0: Boa noite, são 22 horas. 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

0: Boa noite, são 23 horas.
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0: Boa noite, são 0 horas. 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

0: Boa noite, é uma hora. 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